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0: Fuja, Nelson. Notícia é um dos grandes sucessos seus. Quando é que você fez esse samba?
1: É, se não me engano, parece que foi gravado em 1954 ou 55.
0: Vamos recordar.

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Então, o Nando no disco Com Você Meu Mundo Ficaria Completo me deu essa maravilha aqui. Que não sei nem se ele deu ou se eu roubei, né? Acho que eu roubei de você.